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2: E a subia para o lado, cá estamos nós. Agora em direto, também nas redes sociais. Lusotime. 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Comigo eu tenho aqui a Cris. Olá, Cris.
3: Olá.
2: Tenho a Cristina.
4: Olá, boa noite.
2: E tenho a Nídia.
5: Olá, boa noite a todos.
2: Bom,
3: boa noite, bom dia, boa tarde.
2: Depende de onde nos estiverem a ouvir, não é?
3: Até já ou até logo.
2: Até já ou até logo. Também está bem. Querem dizer mais alguma coisa? Não, está bom. Pronto.
3: Espero que estejam todos bem.
2: Nós queremos aproveitar este momento para quê? Para vos...
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2: Perceberam? Aqui tudo o que seja em português. Amanhã vamos ter um grande evento aqui em Grenoble que se chama Festa do Mundo. Festa do Mundo é um evento que é preparado pela Maison Internationale de Grenoble, em parceria com a Mérico, em parceria com a Metropole. E também para trabalhar com todas as associações da região. Neste caso, Lusotime vai fazer parte, porque vamos para representar a lusofonia.
3: Representar o nosso querido país, nosso querido Portugal, a nossa cultura.
2: E vamos ter lá o quê? Cris, podes começar tu por dizer o que é que nós vamos lá ter, hein?
3: Nós temos um stand.
2: Um stand.
3: Vai ter muita coisa boa para comer.
2: 3x3, quase que dá 9 metros quadrados.
3: Quase que dá um quarto de casal.
2: É, quase
4: vamos
2: que dá.
4: Caber lá.
3: Exatamente. É. Vamos ter muitas coisas boas portuguesas para comer. Assim, estão a ver, assim, uma bifaninha assim no pão, uma cervejinha super boca. Muita coisa.
2: Para beber com moderação.
3: Exatamente. Umas natazinhas. Isso não pode falhar. Isso é tradição portuguesa. Vamos ter caldo verde. Com ou sem chouriça. Pois é, eu gosto. Eu gosto de cada um.
2: Posso garantir-vos que vamos ter caldo verde, porque eu já vi que vamos ter caldo verde. Vamos ter bolinhos de bacalhau. Vamos ter rissóis de carne. Vamos ter
3: crepes.
4: Tostas mistas.
2: Chouriço no caldo verde. Chouriço no caldo verde.
4: Com ou sem?
2: Com ou sem. Vá lá. E depois, vocês já estive a reparar que vocês já abriram os vossos folhetos. Vocês podem nos dizer mais ou menos o que se vai passar, porque vai começar por volta das 11 da manhã. Com uma. Vamos fazer um passeio, vamos dizer assim, pela vila, que vai começar ali no Vitor Hugo, se não me engano. E não diz aí por onde é que vai passar.
4: Não, é um desfile.
3: É surpresa,
4: mas não diz,
3: vai passar em várias pequenas ruas do centro da vila.
2: Centro da vila. Nós sabemos que vai passar. Vai passar, porque vai sair dali do jardim perto do Vitor Hugo. Que vai passar provavelmente ali perto, por trás do tribunal. Onde tem o Marché Les Halles. Onde tem o Marché. Como é que se chama lá embaixo? A Beira da Nossa Senhora? Notre Dame, qualquer coisa assim?
3: Sim.
2: Bom, vamos fazer um grande passeio. São cerca de 30 minutos de passeio para vos mostrar o que é que a gente tem. Quais são os grupos que lá vão estar? Porque vão estar bastantes países representados. Eu já ouvi falar em 30 países.
4: Aqui tem alguns: Arménia, China, Grécia, Mundo Árabe, Arménia, Irã, Holand. Kabylie, Monde Arabe et puis le Portugal et d'autres.
3: Il va y avoir beaucoup de choses là.
2: Voilà, Portugal, vamos estar lá nós.
4: Donc il y aura des spectacles, de danse, musique traditionnelle.
2: Va y avoir des chants.
4: Des chants,
2: des danses. Et après, à la fin, il y aura un concert avec deux groupes qui commencera vers 18h. E que finirá a ver 22h. Ouais. Voilà. Se vous voulez savoir plus, c'est juste aller sur le site MIG, Maison Internationale de Grenoble. Et là, vous avez toutes les informations sur cet événement. Em português, para todos os nossos seguidores que nos estão a ver em direto aqui no nosso Instagram, que é muita gente. Estou a ver que tem ali muita gente.
3: Temos o nosso
2: gente.
3: Tony José, temos o Samuel Voisin.
2: Samuel Voisin, que nós fizemos a coreografia.
3: Temos a nossa Marie Dias, Luzi Oxi. Temos muita gente, muita gente, muita gente. Olá, boa noite, sejam bem-vindos. Olá.
2: Sejam muito bem-vindos. E continuem por aí, porque nós vamos ter muitas, muitas novidades para vos passar. E como já se aperceberam, nós estamos cá, não é só para falar de eventos, mas também para passar muita música.
3: Exatamente.
2: E para passar muita música, como vocês já ouviram, já passámos vários artistas, como por exemplo os Irmãos Calema, Ciro, Fat Family... E agora, eu estava assim aqui a ver, estou aqui a procurar qualquer coisa assim mais...
4: E Mário Costa.
2: Mário Costa também, já tivemos aí. Olha, e se eu vos falar, e se eu vos passasse assim aqui uma badochazinha? Assim,
3: por que não?
2: Um estilo assim africano. Porque
3: muita ficha.
2: Amanhã vamos ter música africana.
4: Olhamos, também temos. Africana. Verdade.
2: Por isso, vamos ver o que é que eles nos propõem e nós dizemos até já.
3: Até já.
4: Ok, até já.
2: Até já.
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2: Alors,
3: qu'est-ce qu'on va manger aujourd'hui?
2: Qu'est-ce qu'on va manger aujourd'hui?
3: Qu'est-ce que tu vas me préparer de bon?
2: Alors, vou vous dar aqui um patezinho de atum. Para todas as ocasiões.
4: Vai com tudo.
2: Vai lá, vai com tudo.
4: Outra então, Maria vai com as outras. Vai com tudo.
2: Então é assim, para este patê de atum, então, os ingredientes, uma lata de atum ou natural, escorrer a água, um ovo cozido, uma colher de sopa de picles, 5 colheres de sopa de maionese. Para a preparação, donc, numa tigela, colocar todos os ingredientes, triturar com a varinha mágica, levar ao frigorífico até à hora de servir. Bom apetite. Ela é delicioso.
4: É com umas tostazinhas.
5: Já estou imaginando.
2: Olha, no forno.
5: Tu podes repetir outra vez?
2: Está bem, vou repetir.
5: Só para aquelas pessoas que nos estiveram atentas e que estão lá em casa, porque está muita gente a chegar agora e provavelmente será boa ideia de repetirmos a
2: receita.
5: Então eu vou
2: falar aqui mais uma vez. Então, para este patê de atum, donc, os ingredientes, uma lata de atum ou natural, escorrer bem a água, um ovo cozido, uma colher de sopa de picles, 5 colheres de sopa de maionese. Para a preparação, donc, numa tigela, colocar todos os ingredientes, triturar com a varinha mágica e depois levar ao frigorífico até à hora de servir. E bom apetite.
5: E bom apetite.
2: Então, compartilhe para todas as ocasiões.
5: Sabes, eu gosto muito disso no verão. Porque serve como uma coisinha fresca para comer, mas também
4: mas
5: serve.
4: Qualquer aperitivo, aperitivo qualquer,
5: sim, também pode ser.
4: É rápido fazer.
2: É rápido
4: toda
2: e
4: a gente
2: é
4: gosta.
2: Bom.
5: Eu vou
4: toda
5: dar um conselho
4: gosta.
5: A todas as senhoras que gostam de preparar aperitivos. Façam atenção aos aperitivos, porque a gente come o aperitivo, depois não tem barriga
2: não tem
5: para seguir, para o que vem a seguir.
2: Mas isto é ligeiro.
5: Também é verdade.
4: E nós somos todos iguais.
5: É como já aconteceu a vir em francês a nossa casa. Nós a Cris pôs tantos aperitivos em cima da mesa que quando se arrumou os aperitivos para trazer as travessas,
2: já estava tudo cheio.
5: Ainda ia ao comer. E nós ficámos assim, claro que há, aquilo foi só aperitivos.
2: Foi um
4: cheirinho, do que nós comemos.
5: Uma apresentaçãozinha. Quer dizer que aquilo que nós vamos apresentar aos nossos, aquelas pessoas que nos quiserem visitar amanhã no nosso cantinho, no nosso cantinho. Olha, é muito simples. Jardin de Ville, Grenoble. Já estão lá os chapitões todos montados.
4: Já está tudo.
5: Em frente ao Jardim de Ville, em frente à Maison Internacional de Grenoble. E derrière le boule qui monte à
2: la Bastille.
5: Il n'y a rien, rien.
2: Il y a au jardin des plantes, parce que là, c'est là au milieu où il y a
4: aussi.
2: Les
4: plantes. Ouais, les
5: voilà.
4: Fleurs,
5: qu'est-ce que les gens veulent de mieux? Voilà. Il y a les verts, il y a les bons temps, parce que
2: le
5: j'ai déjà remarqué qu'il va venir le soleil.
2: Le soleil va brûler.
5: Va être un dia magnifique amanhã. E as pessoas têm sombras. Depois ao lado tem o parque para as crianças,
2: também
5: para aqueles pais que trazem crianças, tem o parque mesmo ao lado. Que, olha, depois tem muita comidinha
2: e é espacioso.

0: Crocra isso. Estás a ver? O micro destes a ser pequeninhos e ela começa lá.
1: Já fui ao Brasil!
2: Não, eu vou começar a entrevistar as pessoas para saber o que é que elas pensam.
3: Que é que ela, pois.
0: O que é que vocês acham aqui deste evento magnífico?
2: Exatamente.
0: Olha,
2: fazer uma reportagem.
3: Vai haver muitos sabores,
0: não? Olha, podemos...
3: Ela ajuda nós, muitos portugueses.
0: Uma coisa que nós podemos garantir a todas aquelas pessoas que nos seguem é que nós vamos fazer um direto. Vamos fazer um direto de toda a praça, tudo aquilo, quando estiver assim bem recheadinho, bem bonito, será... Ou então quando a nossa parte de stand estiver completa, as pessoas vão ver aquelas cores todas que lá vão estar. Vai ficar muito bonito. Hoje à tarde, Lucas e eu estivemos lá a preparar umas coisas para a decoração.
2: O que é nacional é bom.
0: A mim disseram-me, podias fazer umas fotografias de imprimir de pratos portugueses?
3: Ah, sim.
0: Eu até podia, mas e depois não vamos ter esses pratos lá e o pessoal vai querer comer?
2: Pois é. Não podemos dar ideias. Não
3: podemos dar muitas ideias.
2: Acho que já passámos muito tempo na cozinha.
0: Vamos apresentar aquilo que nós fazemos. Aquilo que nós representamos da nossa comunidade.
2: Alguma da nossa tradição, porque nós não podemos apresentar tudo.
3: Não se pode, porque o espaço é pequeno e depois.
2: Exatamente.
0: E já agora convido-vos.
3: Ser um bocadinho de cada.
0: Convido-vos a ir ver, ou melhor, a seguirem e a comprarem o jornal Dauphiné, porque de vez em quando aparece lá Lusotime. Lusotime esteve em reunião no sábado e na segunda-feira ou na terça já estava a passar no jornal.
2: Já estava no jornal.
3: Quarta-feira passou.
0: Foi na quarta-feira?
3: Como é que
0: foi? Como é que foi? 23. Foi no dia 20. Pronto.
3: Mercredi 23 setembro.
0: Vá lá. Pronto. E eu procurei até o dia 22 e não é por isso que eu não estava a encontrar.
2: Nunca mais lá chegava.
0: Mas pronto, vocês já sabem. Vocês vão ao Dauphiné de quarta-feira, dia 23. E vocês veem lá aquilo que nós fazemos e aquilo que se passa com a Lusotime. E agora, para vos dar música.
2: Outra vez.
0: Uma pequena,
2: também te gosto de nos dar
0: uma pequena dedicatória. Porque a gente quer fazer aqui uma pequena dedicatória. Luz e Oxi, tu já fazes parte da família. E a nossa Cristina quer fazer uma dedicatória a todas as pessoas da família dela. E aqui vai. Brilho.
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16: Olá.
17: Mostra-me bem, um bocadinho de Portugal, então.
16: Pois, hoje queria-vos falar de uma situação que foi agora, durante as férias, um concurso das Sete Maravilhas de Portugal.
18: Uau!
19: Ah,
18: sim, eu vi.
19: Pois.
18: Eu não vi.
19: Já sei porque é que tu queres falar sobre
16: isso. Ah, pois é. Não só. Não é só disso. É que este concurso foi, o início foi há 20 anos. E depois deixaram de fazer. E agora este ano voltaram de novo a fazer o concurso das Sete Maravilhas de Portugal. Para ser eleitos pelo público os patrimónios mais emblemáticos do país. A edição 2026 era sobre o património construído, histórico e contemporâneo, repartido em sete categorias. Início eram 147 candidaturas.
17: Uau!
19: 147.
16: Uhum. Okay. A competição passou para 49 patrimónios.
17: Uhum.
16: E a seguir veio a ser 21 finalistas, sendo 3 por categoria. E no final o resultado depende só do voto do público, que telefonava ou votava na aplicação de
19: sim.
16: Um canal
19: sim.
16: Português.
19: Sim.
16: Os eleitos foram em primeiro o Castelo de Leiria, que era na categoria dos castelos.
19: Uhum.
16: A fortaleza medieval que domina a cidade de Leiria.
17: Uhum.
19: Ela é muito linda.
16: Pois é. Depois L'Aqueduto da Uceira,
17: o
16: aqueduto de Óbidos. É o aqueduto é onde passava a água.
17: Como nós temos
16: lá em Lisboa, quando a gente passa na via rápida, vê-se, passamos por baixo. Não sei se vocês passam.
19: Tem.
17: Nós temos
19: temos uma póvoazinha.
16: Pois é. Então, esse aqueduto de Uceira, em Óbidos, foi eleito.
17: Também.
16: Isso é uma obra do 16º século.
19: Sim.
16: Que alimentava em água a cidade fortificada.
19: 16º século.
16: 16º. Exatamente.
17: Exatamente.
16: 16º.
17: Depois,
16: as ruínas de São Cucufate, em Vila de Frades Vidigueira. Isso era na categoria História. Uma das cidades romanas melhor conservada do país, no Alentejo.
19: Uhum. No Alentejo também se encontra coisas muito bonitas.
17: O Alentejo é muito bonito.
16: Tem um clima muito quente, mas
19: muito seco.
17: Mas tem muitos chaparros.
6: Olha, eu não sabia o que era chaparros.
17: Ai não?
6: A minha amiga, depois disse que era chaparros.
19: Chaparro é onde a gente se mete de baixo para fazer a cesta.
16: E depois, a sede de Lisboa, categoria religião. A Catedral da Capital é o edifício religioso mais antigo da cidade. Depois...
17: Subiste ao norte ou não há nada?
19: Ainda está no Algarve.
16: Depois vem o nosso Mercado de Olhão, que eu tenho muito orgulho. em dizer que ganhamos também, do século XX.
19: É uma estrutura muito linda também.
16: Pois é, é feita em duas partes. Numa parte tem o peixe e a carne, e na outra parte, que comunica um com a outra, na outra parte é os legumes, as frutas, os doces, e é feito de tijolo vermelho e está virado para o mar na Ria Formosa. Quer dizer, tens as duas praças e em frente tens o mar. Okay.
19: É magnífico. Sabes, nós também temos uma praça assim muito parecida na Povoarzinho.
16: O tijolo vermelho
19: não é. Não é em pedra, não é em pedra.
16: Ah, não, esta é toda.
19: É uma estrutura já muito antiga também.
17: Também é.
19: Mas é muito. E agora foi. Aquilo é assim, perdeu um bocadinho, porque antigamente tinha uma parte muito grande só de talhos, que era a parte de baixo, e em cima era a parte onde tinha peixe, de um lado era só peixe, do outro lado era só legume, vinham os lavradores e punham as coisas em cima daquelas bancas em pedra.
16: Pois, em pedra. Pois a nossa está autêntica, não
19: mudaram nada. Essa parte também está igual.
6: E por fora tem as planadas.
16: Tens as esplanadas dos cafés, e depois ao sábado temos um mercado pequenino dos agricultores, pessoas têm umas hortas e vêm fazer ao sábado à beira-mar.
19: Sim, mas essa praça está aberta 7 dias sobre 7.
16: É o domingo é que está fechado.
19: Pronto, lá está aberto todos os dias. E depois tu tens peixe, carne, legumes. Ah, e depois agora abrir uma partezinha em cima. Ontem já havia antigamente, mas era mais pequenina, mas agora está maior, que é vestuário. E agora além de terem vestuário, ainda têm também uma parte de, como é que se diz, coisas tradicionais. Nós encontramos lá, por exemplo, os socos, já não se vê há muitos anos.
17: Aqueles socos de rancho.
6: De madeira.
19: Sim.
6: Sim.
19: As pessoas. Socas. Sim, o senhor é ele que produz.
6: Fabrica.
19: É o artesanato.
6: Artesanato.
19: Opa, coisinhas muito, muito bonitas. E depois coisas feitas em madeira, coisas feitas em couro.
17: Tudo feito manual.
19: Tudo feito manual. É verdade que, pronto, são caras.
16: Eles não participaram.
19: Mas são muito. Eu não sei se eles participaram, porque aquilo está muito abandonado agora. A parte dos talhos, por exemplo, aquilo que tinha pai 30 talhos, deve ter pai 5 abertos.
17: Sabes que as pessoas envelhecem e depois os filhos não recuperam atrás.
19: E depois não é só isso.
17: É que faz morrer muito
6: perde.
19: Depois tens um problema, tens um Pingo Doce à frente, depois tens um Continente, depois tens um Lidl, depois tens mais não sei o que. E o pessoal deixa de ir às praças e começa a ir a esses centros, a esses sítios. O que eu acho que é triste, porque estamos a deixar morrer aquela pessoa, o nosso vizinho, aquela pessoa que trabalha, que vive ao nosso lado.
17: Mas sabes que, infelizmente, nos dias de hoje o poder de compra está muito mal.
19: Está tudo
17: e é por isso mesmo que as pessoas optam por ir buscar a fruta
19: barato,
17: ao supermercado. Mas é normal.
6: E depois comem mal.
19: Sabes? Essa é outra das coisas. Nós, quando estávamos em Portugal, tínhamos a sorte de ir buscar as frutas aos labradores. Ou então comíamos de casa, porque o meu pai também tem fruteiras. Ele chegou a meter ao frigorífico ameixas. Atenção, e ameixos. Porque ele sabe que eu que adoro. Meteu no frigorífico duas bacias
6: para guardar, a minha mãe também
19: para nós comermos. Eu andei 8 dias a comer ameixos.
17: Mas só que estás a ver, eu gosto de ir colher na árvore, lavo e como. Aí sabe-me. Agora, se tiver colhido dentro do frigorífico,
6: Perde.
19: Já por isso é que tu tens a oportunidade de ir à laranjeira, que dá laranja todo o ano.
17: A laranjeira que dá laranjas 12 anos.
19: 12 por ano.
6: É verdade, também. Meu pai tem
19: lá.
6: Tem lá
19: duas.
17: Para fazer o sumo de manhã, metes na máquina.
19: Falar em sumo, eu tenho que agradecer ao meu primo Filipe. No dia do meu aniversário, aparece-me lá com uma máquina. Ela pesava para 150 quilos. Para fazer sumo de laranja fresco espremido na hora. Nós enchemos
17: com laranja do Algarve.
19: Laranja do Algarve.
17: Que é melhor para fazer os sumos.
19: É magnífica. É docinho.
17: Olha que eu ainda congelei duas garrafas de sumo de laranja natural.
19: Porque ele disse que para nós fazermos isso. Que assim, quando nós formos de férias, tiramos do congelador e de manhã estás a beber sumo de laranja fresco.
6: E não perde nada,
17: a vitamina.
19: É fantástico.
17: Por acaso,
19: olha, tenho que lhe agradecer. Ainda não consegui falar. Tu imagina, nós estamos cá já faz um mês e tal, ainda não consegui falar com ele. Não me lembro, é tanta coisa. Mas bom, e depois dessa praça tinha mais alguma coisa?
16: E depois temos a Tiago Cabasso Vinerri em Estremoz.
6: Em Estremoz.
16: Século XXI. É uma cave viticola contemporânea, ligeiramente enterrada debaixo das parreiras.
6: Ah, ué.
19: Já tinhas ouvido falar nisso?
17: Eu não.
16: Não era bem esta, mas... bom,
17: já tinhas ouvido falar de uma assim?
16: Sim.
19: Muito bom, ok.
16: E depois é o Jardim do Paco Episcopal, em Castelo Branco, categoria turismo. O Jardim Barroco do antigo Palácio Episcopal, com a sua escadaria repleta de estátuas dos reis. Tem a escadaria e depois, em vez de ter o corrimão, corrimão está cheia de estátuas dos reis.
17: Tu sabes? Para subir, dás a mão a um, dás a mão a outro, dás a mão a outro.
16: Seguras numa perna, num braço.
19: Sabes o que é que me falaram há coisa de nenhuma semana? Aquilo que tu nos fizeste visitar em Óbidos? Ou tem os Budas? Hoje, como é que chama aquilo? Pronto, não importa. Houve um casal que foi a Portugal, estiveram a visitar Portugal. E disseram que passaram lá, ficaram
17: maravilhados.
19: E disseram que nunca viram nada igual. E eu disse, sinceramente, nós tivemos o privilégio de lá a passar, já fomos lá. Nós temos que fomos convidados por uma amiga especial que nos levou lá. E sinceramente vou-vos dizer, nós passámos lá um momento.
17: E eles disseram-nos que aquilo antigamente eram vinhas.
6: Aquilo era uma quinta.
17: Uma quinta de vinhas.
6: Uma quinta, sim.
17: Eu não sabia.
6: É. A quinta do Sanhal.
19: Pronto, e agora
6: e depois fizeram aquilo
19: é muito que é bonito, muito, muito
17: aí eu aconselho toda a gente a ir lá. Nós não conseguimos ver tudo.
6: É, não.
17: Passamos lá.
6: Ainda estão a evoluir, ainda estão a acrescentar.
17: Nós não conseguimos ver tudo.
19: Então, quer saber, eles estão a ir para aquela África, parte onde tem aquelas árvores de maçã e não sei o que é.
6: E depois tem outra parte ainda mais.
19: Porque lá tem lá uns pomares. Nós estávamos a visitar e as pessoas estavam lá a colher. Opa, é
6: por isso que tu sabes, tens lá o vinho, a especialidade do vinho. Porque
19: também
17: tem tudo.
19: Sinceramente.
6: E a região da Pera Rocha também, lá de Pouco Barral.
19: Nós sinceramente, nós no nosso Portugal, se nós tivermos a possibilidade de visitar um bocadinho de cada vez, nós temos muito, muito.
17: Nosso país tem uma história.
19: Olha, agora, só para não puxar a corda para a minha sardinha outra vez,
17: sim,
19: não
17: é a casa. Acabas, tu acabas que eu quero ouvir se chegas lá acima ao norte ou não.
16: Não, porque já foram sete e
19: já
16: assim
19: sete.
16: Foram eleitas as sete maravilhas.
19: Sete maravilhas
17: todas do centro-sul.
16: Foi? Não, é.
19: Não,
16: é quer dizer, houve 149 categorias que se.
19: Não, 149 foram participantes de quatro categorias diferentes.
16: Pois é. E hoje, conforme iam votando
17: e
16: assim, andam
17: anulados.
19: Foi o que já existe há alguns anos. Até, realmente já... eu não sabia que tinha parado de fazer isso. Porque as Sete Maravilhas de Portugal já existe.
17: Sim, isso
16: já
17: eu sei que já
16: existe há 20 pronto. Anos.
19: E passava no canal
16: do início.
17: O norte de Portugal tem coisas tão lindas.
19: É, como o jardim ali de Guimarães, aquele jardim que vai dar ao castelo.
17: O jardim da casa da tua mãe também é bonito.
19: Magnífico.
17: Mas isso não é monumento nacional.
16: Mas só que as pessoas. Há coisas lindas, mas bom. Tens que participar para isso, para dar a conhecer.
19: As pessoas têm que ligar.
16: Pois
19: não
16: é.
19: Não ligarem,
16: e
19: vale
16: depois,
19: a pena.
16: Mas até eu
6: liguei.
19: Aí também ligaste.
16: Liguei.
19: Ah, prontas. E só para que tu saibas.
17: Tu botasses no olhão, não foi? Pois, claro. Olhão. Também para banhar, tu botares na cidade de Guimarães.
19: Pronto. E hoje não, ontem estive a ver, porque agora há imigrantes ou turistas que estão a fazer vídeos quando visitam Portugal. E sabes que o Castelo de Guimarães foi considerado o sétimo mais bonito castelo de Portugal. E não tenho assim, eu nunca vi assim.
17: Não.
19: Foi considerado o sétimo mais bonito de Portugal, porque está muito bem, como é que se diz? Conservado. E depois, como tem, criaram jardins à volta, fizeram.
17: Tem havido muito investimento. Tem o Passo dos Duques de Bragança lá.
19: Duques.
17: Tudo isso faz com que.
19: Tem muita coisa bonita. Mas pronto, olha, as maravilhas de Portugal estão aí. Obrigado, Nídia. Portugal pelos olhos da nossa Nídia.
17: Portugal é lindo.
19: E para a semana ela trazerá mais qualquer coisa. Provavelmente ela ainda vai trazer uma bifana na dentro
6: do pão.
19: Desta semana.
17: E era.
19: Aquilo que eu vos posso propor é. Eu tenho assim aqui qualquer coisa muito bonita. Linda Saudade. É, estamos a falar de Portugal. Por isso temos que ir buscar qualquer coisa assim, mais ou menos do estilo. E então eu pensei, por que não? Linda, Linda Saudade. Porque eu acho que é qualquer coisa que vai bem. E eu queria deixar aqui uma mensagem a todos os nossos seguidores e a todos os nossos ouvintes, que é a mensagem da nossa equipa. Até já.
6: Até já.
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0: Pensamentos da Cris, semente não se esotem.
1: A vida é uma jornada repleta de caminhos. Alguns são claros e tranquilos, outros apresentam curvas e desafios. O mais importante é lembrar que mesmo nos percursos mais difíceis, a esperança continua sendo luz, capaz de nos guiar nos nossos passos.
2: Que giro!
3: Tu peux répéter?
1: Tu veux que je répète?
3: Oui. J'avais la tête ailleurs.
1: Voilà. Ah, ok, d'accord.
3: Mes pensées, c'est...
2: Attention, parce qu'on a deux minutes pour finir l'émission.
1: J'ai deux minutes.
3: Allez, vas-y.
1: A vida é uma jornada repleta de caminhos. Alguns são claros e tranquilos, outros apresentam curvas e desafios. O mais importante é lembrar que mesmo nos percursos mais difíceis, a esperança continua sendo luz, capaz de nos guiar nos nossos passos.
3: Verdade. Ça là, ça m'a touché.
2: Bom, e como... Obrigado, Cris.
1: Nada.
2: E como é fim do mês... Ah, só
1: que é forte. Olha, está aqui o nosso amigo PDM.
2: Ah, eu vi um vídeo dele esta semana.
1: Nosso Luz e
2: eu vi um vídeo dele e aquilo que a gente lhe deseja é a maior felicidade.
1: Estou super contente por...
2: também estávamos muito, muito, muito contentes por ele. Bom, Nídia, peço-te para tu te despedires e convidarmos toda a gente a vir amanhã ao evento. Aquilo que nós temos para dizer em menos de 30 segundos.
4: Então, boa noite a todos lá em casa, beijinhos para todos e não se esqueçam de vir nos visitar amanhã.
2: Jardim da Vila.
4: No Jardim da Vila.
2: Cristina?
5: Boa noite a todos e boa noite lá para casa.
2: Cris?
1: Boa noite a todos. Bom fim de semana e contamos com vocês amanhã. Beijinho grande.
2: Bom, e eu só para terminar agradeço a todos por terem estado lá aqui hoje connosco, por ter estado mais uma vez em direto connosco. Obrigado à minha equipa, obrigado a vocês. Um beijinho para casa, para a Fernanda e para o Alex. E façam o favor
1: de serem felizes. Até para a semana.
2: Tchau. Olá, isso é fim.